0: 68 com
1: Aqui é 12
0: sétima,
1: passos.
0: mais ou menos. Exato. Então, vê aí, tu eres vecino aí, nós. Então, vai aí e toma um tempo para meditar. E de pronto, não és lo tuyo, listo, continua buscando, até encontrar lá a meditação que te quepa, já que te funcione. Incluso em las religiões ou tradições religiosas, há meditação. Sim, os científicos meditam quando eles têm que resolver um problema muito forte, muito grande. Eles têm que parar. Têm que parar de fazer o que estão fazendo e têm que ir mais allá. Então, meditação há por todas partes. É só não deixar-se levar. Se a gente se está deixando arrastrar literalmente por todo o que está passando no mundo. Uno vê as histórias, quantas vezes essa guerra atual ha parado e ha reempezado.
1: Sim, das tréguas, puestos esses el fuego, pero siguen igual, ou peor.
0: Exato, então uno queda pensando, uau, mira, eu que pues, viajo a vezes tem épocas que tenho que viajar muito, não ha havido praticamente uma semana esse ano sem que avião cayera. Em alguns casos, lograram aterrissá-lo em uma carretera, pois, por igual. Todas as semanas passa algo agora. E essa é a realidade. ¿Sí? Então, eu posso ou desesperar-me por el tornado de la vida, ou estar en el centro del tornado, esse lugar de tranquilidade, abstrair-se dessa realidade por um momento, conectar-me comigo mesmo e com essa fonte de energia que eu tenha, e aí volver, aí regressar com energia bonita, uma energia diferente.
1: Isso é. 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Es un horario perfecto porque a esa hora muchos ya han salido de sus responsabilidades académicas o laborales.
0: Exactamente.
1: 5:30 de la tarde. El lugar es la Cámara de Comercio de Bogotá, aquí de Chapinero, calle 67 con 832. Es el jueves, el próximo jueves 13 de
0: Pero
1: agosto.
0: Deben registrarse. Okay. Deben registrarse porque ya estamos casi al top, ¿ok?
1: ¿Y dónde? Tú ¿dónde lo pueden
0: registrarse
1: hacer?
0: Pronto. Pueden ir a nuestra página, tal vez sea más fácil, que es bkcolombia.org. BK, no B de Bogotá, K de Kilo, Colombia. .org. Entrem aí, busquem a charla, mas aí da incertidumbre com a Shadiri, e aí pois podem ir e registrar-se. É muito importante isso.
1: No, maravilhoso, porque se vai aprender, se vai enriquecer e também seguramente crescerão em essa conexão espiritual e com uno mismo. Nada, Marcelo Bulk de Brahma Kumaris, qué bonita conversación y más interesante invitación la que nos has presentado para el próximo jueves acá en Bogotá. Marcelo, te deseamos lo mejor, muchísimas gracias y a meditar.
0: Muchas gracias, Fidel, un abrazazo ahí de corazón a ti.
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